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0: Bem-vindos à emissão desta sexta-feira. Ora, hoje, 15 de maio, e até muito perto das 12, é naturalmente, na Marcoense FM. 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
0: Vamos então para a atualidade informativa, como habitualmente acontece, não é natural, naturalmente, para conhecermos nesta primeira parte a capa do Correio da Manhã e do JN. No Correio da Manhã, ora, crime em Lisboa, mata e fere ao ver o irmão ser vítima de abusos. Também governa a cena com férias no pacote laboral. Um exclusivo do Correio da Manhã teve morada no Reino Unido, no Dubai e Portugal. Ora, cunhado de ministro, com 3 residências fiscais, Ricardo Leitão, Machado e o pai são constituídos arguidos. Familiar de Leitão, Amaro, alvo de buscas domiciliárias por parte da Polícia Judiciária. Também na Cimeira da China, Xi avisa Trump sobre Taiwan. Presidente americano convida líder chinês para visita em setembro. Ainda no Minho, conservadora que casou pai e filha condenada a multa. E arrendamentos, ora, a Liga de Futebol sofre calote de canal. Conta lá. Ainda luta pela Champions, vale mais de 60 milhões. É uma decisão na última jornada. Mourinho já acertou com o Real Madrid e Leão quer fechar reforços em junho. São estas as do Correio da Manhã. No JN pode ler também na sua capa hoje. Administradores ganham 53 vezes mais do que os seus trabalhadores. Ora, líder de Jerónimo Martins, com a maior remuneração das firmas cotadas na Bolsa, patrões têm reformas douradas, casas e carros pagos pelas empresas. No trabalho, o governo não abdica do banco de horas e do outsourcing. Ainda na Justiça, José Sócrates diz que o Ministério Público não está acima da lei. Porque quem manda sou eu. Ai, não. Eu pensei que ele estava a pensar isso. Peço desculpa. Na Justiça, então já sabe, José Sócrates diz que o Ministério Público não está acima da lei. Também no Sporting, Pedro Gonçalves pode abandonar Alvalade no verão. China marca Taiwan como linha vermelha para manter a paz mundial. E nos incêndios, cunhado de ministro, alvo de buscas por suspeitas de corrupção. Ora, Ricardo Leitão, visado por concursos viciados para os helicópteros. Afinal de contas, A mais B mais C mais D, afinal de contas é tudo igual. Tudo igual. E porquê? Ninguém vai para dentro, não é? Fica assim. Ora, Eddie Grant, Gimme Up Joanna, é o meu próximo convidado. Nós voltamos já para fecharmos a segunda parte.

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1: Como prometido, regressamos para fechar a atualidade informativa na capa do Público. Ora, Trump em Pequim. Xi diz que Taiwan pode levar a conflito entre a China e os Estados Unidos da América. Ora, é um desejo muito grande dos chineses, Taiwan, já há muito tempo. Ora, mais de 2 mil médicos que saíram do Serviço Nacional de Saúde arriscam ficar impedidos de ser tarefeiros. Ora, o impacto já é significativo em apenas duas das incompatibilidades na mudança da prestação de serviços. O bastonário está preocupado. No Tribunal de Contas, proposta de visto prévio do Governo é inadmissível. Reforma laboral, o que mudou e o que ficou igual em 9 meses de negociações. E na banca não há uma mulher nos 10 salários mais bem pagos. Ainda na capa do Diário de Notícias, hoje também, doentes prioritários de dermatologia podem esperar até 4 anos por uma consulta nos hospitais públicos. 4 anos. Para o órgão maior do corpo humano, não é? Que é a pele. Sim, senhora, Nuno Melo, nós precisamos de quem ajude os nossos adversários a combater a Aliança Democrática. Visto prévio, o Governo quer que o Tribunal de Contas feche os olhos a mais de 90% dos contratos públicos. Reino Unido, do ambicioso ex-ministro à Rainha Vermelha ou ao Rei do Norte, quem vai desafiar Starmer? Ainda Trump na China, Xi propõe estabilidade estratégica com Taiwan no centro do tabuleiro. Ainda imigrantes, nova lei de deportação é votada hoje. Pareceres apontam danos nas crianças. Crónica do Tribunal, a testa de ferro que fugiu do Sócrates. Quanto à questão de agora a pimenta na ponta da língua vai para Nuno Melo, não precisamos de quem ajude os nossos adversários a combater a AD. Já bati 3 vezes na boca. Ora, nós prometemos voltar à antena da Marquense para atualizarmos também, à hora certa, as notícias da região. 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
0: Vamos então para os destaques do dia, hoje dia 15 de maio. Ora, hoje se comemora um dos principais pilares de uma sociedade. Pois é, a família. E hoje é o Dia Internacional da Família. E eu, para a minha família de sangue, quero mandar um abraço a todos e a todas. Assim como para a minha família, que eu tive a oportunidade de escolher, às minhas amigas e amigos, outro grande abraço e beijinhos. Ora, hoje é o Dia Internacional da Família, um dos principais pilares de uma sociedade mais concertada. Esperamos que assim seja. Hoje é ainda Dia Internacional dos Assistentes Virtuais e é Dia Internacional também da Latinidade. Ora, a raça latina hoje em destaque é o Dia Internacional da Latinidade. Celebra-se todos os anos a 15 de maio. A data foi instituída em 2000 pela União Latina para honrar a herança histórica e a riqueza cultural dos povos cujas as línguas derivam do latim, que é o nosso caso, precisamente também em Portugal, por hoje também a termos esta dupla comemoração, para além da família, é o Dia da Latinidade. Ora, existem, no entanto, outras duas datas associadas ao tema, dependendo da região e do foco da celebração. Ora, hoje, 15 de maio, o Dia Internacional da Latinidade, focada na herança global e nas identidades linguísticas. Já no 21 de abril, é comemorada em vários países e tem um foco muito forte na celebração da cultura, da história dos povos latino-americanos. E ainda no dia 3 de outubro, o Dia do Latino-Americano, focada na identificação e na união dos povos da América Latina. Ora, hoje, então, a comemorarmos o Dia da Latinidade também, que a nós pertence. Hoje, Dia Internacional dos Assistentes Virtuais. Ora, celebra-se na terceira sexta-feira de maio e homenageia-se os profissionais que prestam apoio remoto a empresas, empreendedores e organizações em todo o mundo. A data foi criada pela Alliance for Virtual Assistance com o objetivo de reconhecer e valorizar uma profissão que se tornou essencial no contexto do trabalho digital e remoto. Ora, o que é então um assistente virtual? É um profissional que trabalha à distância, utilizando ferramentas digitais para prestar serviços de apoio administrativo, técnico ou até criativo. Estes profissionais podem atuar de forma independente ou integrados em equipas e desempenham funções como atendimento e suporte ao cliente, gestão de e-mails, agendas e compromissos, organização de tarefas e projetos, pesquisa e recolha de informação, apoio em redes sociais e comunicação digital, tarefas administrativas gerais, entre outras, mas estas as principais. Com o crescimento da internet e a consolidação do trabalho remoto, a atividade de assistente virtual expandiu-se rapidamente. E por isso, a todos os assistentes virtuais, hoje aqui queremos também prestar a nossa homenagem e que nos continuem a ajudar. Hoje, 15 de maio, é também então o Dia Internacional da Família e vivam todas as famílias do mundo e a celebração deve ser feita hoje com o objetivo de destacar a importância da família na estrutura do núcleo familiar e o seu relevo também na base da educação infantil. Ora, reforçar a mensagem de união, amor, respeito, compreensão necessárias para o bom relacionamento de todos os elementos que compõem a família. Chamar a atenção da população para a importância da família como núcleo vital da sociedade e para os seus direitos e responsabilidades. Sensibilizar e promover o conhecimento relacionado com as questões sociais, económicas e demográficas que afetam a família. O primeiro Dia Internacional da Família foi celebrado em 1994. Estamos em 2026 e esperamos que possamos continuar a comemorar por muitos anos este dia, porque a família é um lar, a família é um casaco do coração, o pilar da educação e do bem-estar, como sempre, é a família. E a família não se escolhe, nem se troca, é que nos toca, mas temos uma outra família que também gostaria de realçar, que é aquela que nós escolhemos, são os amigos e as amigas, e por isso também hoje podemos associá-los. E por que não, o dia até parece prometer, fazer um piquenique, ir jantar fora, assistir a um filme, jogar jogos de tabuleiro, ensaiar uma peça de teatro familiar, muitas outras coisas, e uma até que é de veras importante. Por que não hoje, no Dia da Família, marcar uma data para mais para a frente a família toda se reunir ao ar livre e então sim aí com um grande piquenique. Vivam as famílias!
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0: Essa menina é muito perigosa. Perigosa.
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2: E no nosso palco de recordações, hoje com o Zagofil, Saturday Night, este trabalho de 1995, hoje no nosso palco de recordações, passam 51 minutos das 9. Uma boa sexta-feira, viva a família!

0: José Alberto Reis, Se Tu Me Amas, é também um dos mais recentes trabalhos deste intérprete.
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2: Bom dia, o Parque de Lazer do Tâmega, na Freguesia de Alpendurada, Várzea e Torrão, no Marco de Canaveses, recebe amanhã dos campeonatos regionais de canoagem, que vão juntar mais de 600 atletas do norte do país. Durante a manhã, realiza-se o Campeonato Regional de Esperanças. A competição conta com 385 atletas inscritos nos vários escalões de formação, em representação de 15 clubes da região norte. Já durante a tarde, decorre o Campeonato Regional de Maratona, prova destinada aos escalões de júniores, séniores e masters. Estão inscritos 230 atletas, também em representação de 15 clubes nortenhos. As competições estão organizadas pela Associação de Canoagem do Norte de Portugal e Ginásio Clube de Alpendurada. Este fim de semana há Festival do Mel em Rio Mão, no concelho de Penafiel. O certame, que já vai na sua quarta edição, iniciou hoje e prolonga-se até ao próximo domingo. Referência na valorização da apicultura e dos produtos locais, o Festival do Mel de Rio Mão é uma organização da Junta de Freguesia e conta com um programa diversificado, incluindo animação, iniciativas culturais e uma feira com espaços dedicados à gastronomia, ao artesanato e à promoção dos produtos locais. Em Rezende, o Centro Cultural de São Cipriano promove amanhã o quarto encontro de bandas filarmónicas, iniciativa que junta quatro coletividades musicais numa celebração dedicada à tradição filarmónica e à identidade cultural da freguesia. O evento contará com a participação das duas bandas da terra, acompanhadas pela Banda Marcial de Arnoso e pela Banda de Fornos de Castelo de Paiva, convidadas para esta edição. Nós voltamos às 11. Bom dia.
1: Muito bom dia, até daqui aproximadamente uma hora para mais informação.
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0: sentido das palavras, um olhar mais positivo sobre a vida. Quando reagimos de uma forma descontrolada e violenta a quem nos tratou mal, sem o sabermos, estamos a dar poder a essa pessoa. Estamos a entrar no seu jogo, permitindo que controle as nossas emoções. Não podemos controlar aquilo que os outros nos dizem ou fazem, mas podemos e devemos controlar a forma como interpretamos e reagimos a essas investidas, nunca levando o caso para o lado pessoal, pois, a maior parte das vezes, toda essa ira e revolta de quem nos trata mal não tem nada a ver connosco, mas sim com elas próprias. Nós simplesmente fomos a pequena gota d'água que fez transbordar um copo enorme que já estava há muito tempo cheio de raiva e de sofrimento. Pense nisto e seja feliz.
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1: Nesta manhã de sexta-feira, vamos então lembrar que hoje haverá o segundo jantar solidário da Associação Alegria de Crescer em Vila Boa de Quis, na Quinta dos Queirozes. Poderá ainda poder estar presente, creio, por isso poderá contactar ainda com a Associação Alegria de Crescer em Rio de Linhas Marca Naves e fazer parte também desta noite com um segundo jantar solidário, onde vão estar presentes Jorge Loureiro e Maria Araújo, ainda João Claro e Bem-vinda Costa. Esta é uma sugestão para hoje, já para amanhã. Também em Soalhães vai decorrer as cantigas da rua no Salão do Centro Social de Soalhães, onde o apresentador é o José Figueiras, um nome subjamente conhecido também da SIC, que irá estar a apresentar muitas cantigas e, se também for sua vontade de participar, ainda está a tempo de se inscrever na Junta de Freguesia de Soalhães ou então com qualquer membro da Comissão de Festas de Soalhães.
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1: E no domingo, dia 17 de maio, também às 10 horas, em Morelos, corrida ao Galo, ainda no dia 17, também, a partir das 14 horas, venda dos rebocos de lenha, que tem início às 18 horas, no adro da Igreja de Morelos. Esta é um evento para a angariação de fundos para a festa em honra da Nossa Senhora da Assunção, em Morelos. São muitos os rebocos de lenha que vão estar, por isso, se for sua vontade em ajudar e ao mesmo tempo também comprar, aqui está uma boa sugestão. Nena, mulher dos teus sonhos, com Joana Almeirante.

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O mais novo de José Malhão, Mon Amour, Mon Chéri, é o mais novo lançado para o mercado discográfico, conjuntamente com mais 10 novos trabalhos. Este é o que apresentamos hoje. Ainda durante a próxima semana teremos mais trabalhos para lhe apresentar deste grande intérprete com mais de 50 anos de carreira. É o meu convidado agora também, aqui na Antena da Marcoense, Luís Gomes, com o tema Vida.

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1: As notícias das 11, edição de Maria José Ferreira. Bom dia.
2: Bom dia. O Festival Literário do Marco, o FLIM, está de regresso entre os dias 29 e 31 de maio, com 3 dias dedicados aos livros, à cultura e à criatividade. Promovido pela Câmara Municipal do Marco de Canaveses, o FLIM vai reunir várias figuras conhecidas da cultura portuguesa, entre as quais Rita Redshoes, Fátima Lopes, Margarida Rebelo Pinto, Luís Osório, Carlos Fiolhais e Madalena Sá Fernandes. O festival decorre no emergente Centro Cultural e no Jardim Municipal, com apresentações de livros, entrevistas, concertos, sessões infantis e animação cultural para todas as idades. A abertura está marcada para 29 de maio, com a apresentação do e-book Bullying, Mudei Esta História, seguindo-se a entrega dos prémios do concurso literário do Marco. A cantora Rita Redshoes, madrinha desta edição, sobe ainda ao palco do emergente show. Concurso Literário e Artístico FLIM celebra este ano a 5ª edição, com a participação de 115 alunos do concelho. Os trabalhos selecionados serão publicados em livro e entregues aos jovens participantes. Em Castelo Paiva, o Presidente da Câmara, Ricardo Cardoso, reuniu-se em Lisboa com o Ministro do Ambiente e Energia, Maria da Graça Carvalho, para discutir vários investimentos considerados prioritários para o concelho. Entre os principais temas em destaque esteve um investimento de 5 milhões de euros que a autarquia pretende realizar na rede de abastecimento de água com recurso a fundos próprios. Segundo o autarca, o investimento passa por melhorar a eficiência da rede, reduzir perdas e garantir um serviço mais sustentável para a população. Ricardo Cardoso alertou também para a necessidade urgente de reforçar os investimentos no saneamento básico, sublinhando que Castelo Paiva continua a apresentar uma cobertura reduzida nesta área. O Presidente da Câmara defende soluções rápidas para melhorar a qualidade de vida das populações e reforçar a proteção ambiental. Na reunião foi ainda abordado o plano de ordenamento da Albufeira de Cristo Malever. O autarca considera que o atual plano está a criar constrangimentos ao desenvolvimento do concelho, ao limitar novas construções em várias zonas junto ao Douro, defendendo o equilíbrio entre a proteção ambiental e o desenvolvimento do território. Outro dos temas em cima da mesa foi o licenciamento das praias fluviais de Castelo de Paiva, numa aposta na valorização do potencial turístico e natural do concelho ligado ao Rio Douro. Nós voltamos na edição das 12 com mais informação. Bom dia.
1: Muito bom dia. Até daqui aproximadamente uma hora para mais informação.
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0: Vamos então saudar a primeira ouvinte. Muito bom dia.
1: Bom dia.
0: Tenho o prazer de dialogar
1: com a Cristina de Amarante.
0: E que quer selecionar um tema também ao seu gosto.
1: Marco Paulo, às 7 em ponto.
0: Que vai dedicar também.
1: Vou dedicar para toda a minha família, para todos os ouvintes da rádio e para todas as minhas colegas de trabalho que se encontram a trabalhar em Sobretâmega, Marco de Canaveses.
0: Pois muito bem, para si, para as colegas, para a família, porque hoje é o dia da família também. Então desejo uma boa sexta-feira com tudo de bom. Muito obrigado, bom dia, um bom fim de semana.
1: Obrigada, bom dia.
0: Vamos ainda também mandar-se saudações nesta manhã para a Palmeirinha Santos. Bom dia, Sr. Raul, queria saudar todos os meus amigos ouvintes e familiares. Beijinhos com um bom fim de semana para todos, assim na Palmeirinha do Marco. Muito obrigado. Vamos então ficar com o tema selecionado pela nossa ouvinte de Amarante, às 7 em ponto, com a voz do saudoso Marco Paulo.

Estamos de regresso ao telefone. Muito bom dia. Estou bom dia. E bem, algo a passar-se com o telefone. Disponibilizamos de novo o nosso número e lembramos mais uma vez também o nosso patrocinador com 4 espaços na região, Lojas Hiper Gêmeos Ferreira.

0: E muito bem, vamos então até ao outro lado do telefone. Olá, muito bom dia.
1: Muito bom dia, Sr. Raul. Como está? Passou bem?
0: Bem, obrigado. Assim espero também. Tenho o prazer de falar.
1: Sou Emília Pereira, estou a falar de troca, Sr. Raul.
0: Muito bem, qual vai ser a música para esta manhã?
1: Na voz de José Cid, um tema à escolha do senhor.
0: E vai dedicá-lo.
1: Dedico, sim, digo para o Sr. Raul, desejo a continuação de um bom dia de trabalho. E se não voltarmos a falar, um bom fim de semana para o senhor e para todos os seus, para todos os meus familiares. Para a senhora Dona Maria de Vila Boa de Quires, para a Tinha Correia de Moreira da Maia, a senhora Silva do Aeroporto e para todas as outras senhoras que estão dedicadas às suas famílias, desejo um dia feliz. Como sempre, aquele beijinho especial para a minha querida amiga, a senhora Dona Matilde Ribeiro, para o seu marido, o senhor José, para todos os seus familiares que estão dedicados. Para compras à maneira, visite as lojas e pede James Ferreira. Até à semana, se Deus quiser, senhor Raul, muito obrigado.
0: Muito obrigado para si, para os seus, para a família também. Votos de uma ótima sexta-feira, um grande fim de semana. Tempo para saudarmos a Maria Veríssimo. Bom dia, Raul. Nós queremos desejar um bom fim de semana para todos vocês da rádio. Beijinhos. Muito obrigado, Maria Veríssima, para si, para as colegas, para a família também. Tudo de bom. Votos de uma boa sexta-feira. Um bom descanso neste fim de semana. Ora, e agora com a voz de José Cid, mais um dia. Ora, mais um dia para a voz de José Cid, isto porque estamos à espera que o tema, de facto, do José Cid fique em condições de o passarmos nesta manhã, tal e qual como tínhamos prometido também à nossa ouvinte.

0: Regressamos ao telefone. Muito bom dia.
1: Bom dia, Sr. Raul.
0: Tenho o prazer de dialogar
1: com a Celestinha Amarante,
0: que vai selecionar uma música.
1: Starlight, Canção da Família.
0: Que vai dedicar?
1: Vou dedicar para o Sr. Raul com um beijinho, com um bom fim de semana, para o senhor e para todos os seus, para toda a minha família. Vai para a Terezinha de Luxemburgo e toda a família. Vai para o Sr. Adelino do Marco, sobre o Carneiro de Paredes, a Sobra do Aeroporto. Dona Matilde Ribeiro, menina Silva de Paz Pereira, com as melhoras, um grande beijinho, um bom fim de semana. Da Dona Filomena de Paredes, Dona Amélia de Armamado, Sandrinha de Caramos, Dona Emília de Penafiel, Sr. Carlos Alberto de Porto, Dona Odete de Gatão e Família, para esses amiguinhos todos, um bom fim de semana para todos, um beijinho para todos, para compras à maneira, visite lojas de PGMs para um beijinho, um bom fim de semana e muito obrigado.
0: Muito obrigado para si, para os seus, tudo bom também, uma boa sexta-feira, um grande fim de semana, obrigado. Saudamos o António Novaes, que com a graça de Deus receba um dia muito feliz, um bom fim de semana, com uma boa sexta-feira, também para toda a família que lhes é mais amada. Beijinhos e abraços para os meus netos, Nélio, Danilo e Álvaro, e para todos em geral. Muito obrigado, António Novaes, para si e para os seus. Um bom fim de semana.

0: Ora, passam 31 minutos das 11. Olá, bom dia.
1: Sr. Raul.
0: Tenho o prazer de dialogar.
1: É Maria, em Vila Boa de Quires.
0: Que quer ouvir um tema ao seu gosto.
1: Agda, conselho de mãe.
0: Para dedicar-se.
1: Para o Sr. Raul e toda a sua família, para um beijinho também do mundo. Para a família toda, Sr. Raul, com muita saúde e tudo de bom. Para a Dona Emília de Pernafiel, para a Dona Emília de Amarão, para a Isabel e para a Helena, para a Cardina e para o Matiz, e para a minha família cá de casa, que é pequenina, mas é sagrada, e para toda a vossa maravilhosa rádio. E para o senhor, para a sua família. E para compras à maneira, depois nos fazemos Ferreira.
0: Muito obrigado para si, para os seus, tudo bom também, uma ótima sexta-feira, um grande fim de semana. Agostinho Carneiro, olá, bom dia, Sr. Raul. Quero mandar um abraço para toda a equipa dessa magnífica rádio, a todo o auditório. Também quero dedicar uma música aos atletas do Marco 09, que vão estar presentes amanhã, no final do Campeonato Nacional de Trail em Vila Nova de Paiva. Um bom fim de semana para todos, um abraço. Muita boa sorte para todos os atletas do Marco 09 que vão participar nesta prova com o amigo Agostinho Carneiro. E já se sabe do Agostinho, espera-se mais um primeiro, como sempre tem acontecido. Ora então, amigo Agostinho Carneiro, para si e para a família também, uma boa sexta-feira, um grande fim de semana. Ficamos com o tema selecionado pelo nosso ouvinte, Agatha, conselho de mãe.

0: Nesta manhã, de regresso ao telefone, muito bom dia.
1: Bom dia, Sr. Raul.
0: Tenho o prazer de dialogar
1: com a Amélia em Vila Caís.
0: Que quer ouvir um tema ao seu gosto.
1: Martim, queria dedicar para toda a minha família, todas as amigas, para todos os doentes com as rápidas melhoras, para todos que estejam hoje parabéns, passem um dia muito feliz. E para o Sr. Raul, com um ótimo fim de semana, para as suas compras. Para compras à maneira, visite e pegamos feira.
0: Muito obrigado para si e para os seus, tudo bom também, uma boa sexta-feira e um bom fim de semana. Saudamos o Adalberto Costa, bom dia amigo Raul, quero mandar um beijinho para a minha mãe Mariazinha, para a família e todos os meus amigos, um grande abraço Raul e cumprimentos para todos. Muito obrigado amigo Adalberto Costa, tudo bom para ti e para a família e um beijinho para a Mariazinha, também com tudo bom, um bom fim de semana, muito obrigado.

0: Voltamos ao telefone, muito bom dia.
1: Bom dia, Sr. Raul, como está?
0: Bem, obrigado, tenho o prazer de dialogar.
1: Para Rosa Maria Loureiro de Paredes.
0: Que vai escolher uma música.
1: Hermínia Silva, Fada Sina.
0: Para dedicar.
1: Para dedicar a Matilde Ribeiro, ao Zé, à Rafaela, à Catarina, à Dona Inês Amarante, ao André, às duas igrejas e esposa Marisa, e para a minha irmã Mena e para a minha prima Arminda, saí de Vila Milhar, tenha um dia feliz. Tudo bom para todos. E para compras da maneira, beijitos lá em Pé de Lemos Ferreira.
0: Para si e para os seus, tudo bom também. Votos de uma boa sexta-feira, um grande fim de semana. Muito obrigado.

0: E voltamos para mais uma saudação. Muito bom dia.
1: Bom dia, Sr. Raul.
0: Eu tenho o prazer de dialogar.
1: Carlos Alberto Porto.
0: Que quer ouvir
1: um
0: tema.
1: Vou dedicar. Tony Carreira, vou te amar.
0: Para dedicares?
1: Para dedicar a Dona Laura de Amarante e família. Dona Celeste de Amarante e família. Menina Sílvia, Paz Freire e as melhores. Sr. Silva do Aeroporto. Sr. Adelino do Marco e esposa. Sr. Augusto Gonçalves. A Dona Emília Penafiel, a Dona Emília de Amarante, Sr. Carlos Machado, Três Luxemburgo, seus pais, Dona Alice Arabella, o Sr. a Dona Amélia da Mamara, Dona Matilde, Dona Albertino Balongo, Alzirinho da Serrinha, e para todos, e para si um abraço, e para todos também, estão a ouvir também.
0: Para compras
1: e,
0: à maneira?
1: Compras à maneira, dos gêmeos Irmão Ferreira.
0: Para compras à maneira, lojas Hiper Gêmeos Ferreira. Muito obrigado, um bom fim de semana.

0: Vamos então para a última saudação desta manhã de sexta-feira, 15 de maio de 2026. Muito bom dia.
1: Senhor, como está você? A família está tudo bem?
0: Tudo bem, muito obrigado. Assim espero e tenho o prazer de falar.
1: É Fátima Correia Maria da Meia.
0: Que música quer ouvir?
1: Eu ando ao violão, estamos feito de baixo, de espiga.
0: Para dedicares?
1: Para dedicar a meus filhos, a Maria Emília para Ciel, com um beijo muito grande para todos. E para a Matilde Oliveira também com um beijinho muito grande para a família. E para a Ciel, para a Ferreira, com as melhores e tudo bom. Para o senhor Raul, um bom dia e para a sua família também. E para a compra da Maria de Telos e para a nossa.
0: Para si e para os seus, tudo bom também, uma boa sexta-feira, um grande fim de semana. Antes de escutarmos o António Pinto Bastos com o tema O Dia da Espiga, aproveito para desejar a todos uma boa sexta-feira, votos de um bom fim de semana. Ora, hoje no segundo jantar solidário da Associação Alegria de Crescer, estaremos juntos em Vila Boa de Quires. E também amanhã em Soalhães, então para mais um grande evento com a presença do grande apresentador José Figueiras, para pormos toda a gente a cantar no palco do Centro de Dia de Soalhães. A todos um bom fim de semana, até segunda, se Deus quiser.

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2: Rádio Marcoense, são 12 horas.

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1: O Festival Literário do Marco está de regresso nos dias 29 a 31 de maio em Amarante. Hoje à noite irá decorrer uma sessão sobre desligar para conectar laços em que protegem. Boa tarde, edição do meio-dia. O Festival Literário do Marco, o FLIM, está de regresso entre os dias 29 e 31 de maio, com três dias dedicados aos livros, à cultura e à criatividade. Promovido pela Câmara Municipal do Marco de Canaveses, o FLIM vai reunir várias figuras conhecidas da cultura portuguesa, entre as quais Rita Redshoes, Fátima Lopes, Margarida Rebelo Pinto, Ricardo Ribeiro e Madalena Sá Fernandes. O festival decorre no Emergente Centro Cultural e no Jardim Municipal, com apresentações de livros, entrevistas, concertos, sessões infantis e animação cultural para todas as idades. O concurso literário e artístico FLIM, que celebra também este ano a 5ª edição, com a participação de 115 alunos do Conselho. Os trabalhos selecionados serão publicados em livro e entregues aos jovens participantes. Parque Lazer do Tâmega, na freguesia de Alpendurada, Várzea e Torrão, recebe amanhã dois campeonatos regionais de canoagem, que vão juntar mais de 600 atletas do norte do país. Durante a manhã realiza-se o Campeonato Regional de Esperanças. A competição conta com 385 atletas inscritos nos vários escalões de formação, em representação de 15 clubes da região norte. Já durante a tarde decorre o Campeonato Regional de Maratona, prova destinada aos escalões de júniores, séniores e masters. Estão inscritos 230 atletas, também em representação de 15 clubes nortenhos. As competições são organizadas pela Associação de Canoagem do Norte de Portugal e Ginásio Clube de Alpendurada. Presidente da Câmara de Castelo Paiva, Ricardo Cardoso, reuniu-se em Lisboa com a Ministra do Ambiente e Energia, Maria da Graça Carvalho, para discutir vários investimentos considerados prioritários para o Conselho. Entre os principais temas em destaque esteve o investimento de 5 milhões de euros que a autarquia pretende realizar na rede de abastecimento de água, com recurso a fundos próprios. Segundo o autarca, o objetivo passa por melhorar a eficiência da rede, reduzir perdas e garantir um serviço mais sustentável para a população. Ricardo Cardoso alertou também para a necessidade urgente de reforçar os investimentos no saneamento básico, sublinhando que Castelo de Paiva continua a apresentar uma cobertura reduzida nesta área. O Presidente da Câmara defende soluções rápidas para melhorar a qualidade de vida das populações e reforçar a proteção ambiental. Na reunião foi ainda abordado o plano de ordenamento da Albufeira de Cristuma Lever. O autarca considera que o atual plano está a criar constrangimentos ao desenvolvimento do Conselho, ao limitar novas construções em várias zonas junto ao Douro, defendendo um equilíbrio entre a proteção ambiental e o desenvolvimento do território. Outro dos temas em cima da mesa foi o licenciamento das praias fluviais de Castelo de Paiva, uma aposta na valorização do potencial turístico e natural do Conselho ligado ao Rio Douro. Em Amarante, o município e a Comissão de Proteção de Crianças e Jovens promovem esta sexta-feira um encontro dedicado à saúde mental de crianças e jovens na era digital. A ação realiza-se no Solar dos Magalhães a partir das 9 da noite, sendo que o evento tem a designação Desligar para Conectar, Laços que Protegem, e insere-se nas comemorações do Dia Internacional da Família. Na agenda estão temas como a dependência dos jogos online, o impacto das redes sociais e estratégias de comunicação em família. A sessão conta com o psicólogo clínico Eduardo Carqueja, do LS São João, e com a pediatra Lígia Peralta. A vice-presidente da Câmara de Amarante, Eugénia Teixeira, explica o que motivou esta iniciativa.
2: Este encontro surge de uma parceria da CPCJ com a Câmara Municipal de Amarante, e de facto aquilo que se pretende é abordar uma grande preocupação em relação ao mundo digital e a forma como este está a influenciar a saúde mental, as relações familiares e até o próprio desenvolvimento das nossas crianças e dos nossos jovens. A verdade é que não se pretende de todo fazer aqui da tecnologia um demónio, mas também alicerçar estas famílias sobre as oportunidades e sobre os pontos de vista mais negativos, e também dar aqui a noção de que, com limites, com uma comunicação assertiva, com estratégias saudáveis, conseguimos encontrar o equilíbrio. Portanto, surge exatamente com estes objetivos.
1: Eugénia Teixeira, vice-presidente da Câmara Municipal de Amarante. Este fim de semana há Festival do Mel em Rio Mau, no concelho de Penafiel. O certame, que já vai na sua quarta edição, inicia hoje e prolonga-se até ao próximo domingo. Referência na valorização da apicultura e dos produtos locais, o Festival do Mel de Rio Mau é uma organização da Junta de Freguesia e conta com um programa diversificado, incluindo animação, iniciativas culturais e uma feira com espaços dedicados à gastronomia, ao artesanato e à promoção de produtos locais. Em Castelo Paiva, na Freguesia São Martinho, prepara-se para a 14ª Mostra de Atividades, que irá decorrer no fim de semana. A iniciativa é dinamizada pela Junta de Freguesia, em colaboração com o Rancho Folclórico Local. O objetivo é dar a conhecer o dinamismo económico e associativo local. Presidente de Junta, João Moreira, sublinha a evolução do evento e a sua importância para a comunidade.
3: Uma iniciativa que partiu do Rancho Folclórico de São Martinho. Inicialmente foi uma atividade criada por eles. A Junta da Freguesia juntou-se a eles para organizar e colaborar para alavancar mais esta atividade. E o objetivo principal é promover os produtos da nossa freguesia, as associações, tudo o que se faz aqui na nossa freguesia, para que todos fiquem a conhecer. Contamos ter à volta dos 40 participantes em tradução, temos associações presentes, temos empresários, temos cobres, também temos vinho. Então, temos um pouco de tudo que se faz na nossa freguesia.
1: João Moreira, o presidente da Junta de Freguesia de São Martinho de Sardoura. A Jangada Teatro, com o apoio do município de Lousada, promove mais uma edição do Folia, Festival de Artes do Espetáculo. O certame inicia hoje, vai até ao dia 24 de maio. Ora, esta sexta-feira, a estreia de A Barca, no Auditório Municipal. Amanhã, Filipe Fonseca sobe ao palco com canções da nossa praça. A fechar o tempo, a previsão é de períodos de céu muito nublado, diminuindo gradualmente de nebulosidade a partir da tarde, vento moderado de norte-noroeste. É tudo. Boa tarde.

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2: Muito boa tarde, é um fim de semana de todas as decisões para várias equipas da região, com contas apertadas e objetivos importantes ainda em jogo nos campeonatos nacionais e distritais. Na segunda liga disputa-se a 34ª e última jornada, com todas as atenções centradas no derby do Val de Sousa entre o Passos de Ferreira e Penafiel. A formação passense ainda acredita na permanência, entra em campo com a possibilidade de chegar ao play-off de manutenção. Para isso precisa de vencer na recepção ao Penafiel e esperar que o Portimonense não triunfe no derby algarvio frente ao Farense. Em caso de empate, os castores apenas sobrevivem se os algarvios perderem. Já o Penafiel chega à derradeira ronda com a manutenção assegurada. O encontro no estádio Capital de Móvel joga-se no próximo domingo às 8:30 da noite. Também no domingo, mas às 11 da manhã, o Felgueiras encerra a temporada no terreno da UD Oliveirense. A equipa azul Grená já garantiu a permanência na ronda anterior, enquanto que a Oliveirense entra em campo com a descida de divisão confirmada. Na Liga 3, o Amarante procura fechar uma época histórica em beleza, depois de ter assegurado a subida à segunda liga na última jornada. A equipa amarantina pode conquistar agora o título de campeã da Liga 3. Basta um empate frente ao Vitória B em Guimarães para levantar o troféu. O encontro da 14ª e última jornada da fase de apuramento de campeão está agendado para amanhã às 16h30 da tarde. No Campeonato de Portugal joga-se a 4ª jornada da fase de subida, a primeira da segunda volta. O Robordosa continua sem qualquer ponto conquistado e já não tem margem de erro. A equipa do Conselho de Paredes recebe o Bragança no domingo às 5 da tarde. Sabe que só Vitória mantém viva a esperança de promoção à Liga 3. Mesmo ganhando os 3 jogos que faltam até a final, a subida pode não depender apenas dos robordosenses. Apesar das dificuldades, o treinador Vítor Gamito mantém a crença no objetivo.
3: Quanto for matematicamente possível, não vale a pena estarmos a fazer muitas contas, é limpar a cabeça e pensar só no próximo jogo do Bragança sem fazermos grandes contas, pois temos uma imagem completamente diferente para dar, mas da minha parte como treinador espero que não seja alterado constantemente o plano de jogo, justamente em fatos tão iniciais do jogo. Em 3 jogos, jogamos praticamente 2 jogos, 2 partes inteiras, ou melhor, mais do que 2 partes inteiras com o bom 10, o que torna tremendamente difícil e um pouco frustrante, pois não é possível lutar igual para igual.
2: Vítor Gamito, treinador do Robordosa, a equipa robordosense entra em campo no próximo domingo para a recepção ao Bragança com margem de erro nula. Terá de vencer os 3 jogos que restam até a final desta fase para tentar ainda a subida de divisão. Mesmo assim, é um objetivo neste momento já difícil de concretizar. No outro jogo da Série A, duelo entre os 2 primeiros classificados, Vianense e Leça, a medirem forças em Viana do Castelo. Depois da pausa da semana passada, regressa a Liga Pro da Associação de Futebol do Porto, com a realização da 33ª e penúltima jornada. O Lixa continua em zona de descida, ocupa o primeiro lugar abaixo da linha d'água, com 2 pontos de atraso para os lugares de salvação. Recebe o Vila Caís, está obrigado a vencer para entrar na última ronda, a depender apenas de si. Qualquer outro resultado deixará a permanência bastante complicada. Já o Lousada pode garantir desde já a manutenção. A formação lousadense desloca-se ao terreno do também aflito Foz e assegura matematicamente a permanência. Em caso de vitória, o Lousada até pode perder perder e festejar já no próximo domingo, caso o Lixa não consiga vencer o Vila Caís. No resto das equipas da região, o Aliados de Lordelo recebe o Pedras Rubras, enquanto o Aliança de Gandra visita Vilarinho. Na luta pelo título e pela subida ao Campeonato de Portugal, continua tudo em aberto entre Sousense e Maia Lidadora. Duas jornadas do fim, o Sousense lidera com 70 pontos, mais 3 do que o Maia. Nesta ronda, o líder desloca-se ao terreno do Candal, enquanto o Maia disputa o derby concelhio no reduto do Nogueirense. Ainda desta 33ª jornada, Sport

0: encontro poderá, será decidido nos detalhes.
1: Em cada jogo, os pormenores vão definir aquilo que é o resultado final. Se nós formos acumulando pontos, no final estaremos sempre mais perto de conseguir chegar àquilo que nesta fase acredito que as quatro equipas queiram, que é ser campeões. Agora, será difícil, vamos tentar fazer, e é aquilo que tem sido o fator casa, um ponto extra para nós conseguirmos os três pontos. Mas sabemos que cada jogo, seja ele Cusseto, Gondinho ou Pedroso, serão extremamente difíceis.
0: Vítor Mota, o treinador do Várzea de Felgueiras, recepção ao Pedroso, segunda jornada da fase de apuramento de campeão da divisão de honra. Já o Sete desloca-se ao terreno do Gondim da Maia. Pedro Magalhães, o técnico da formação do Conselho de Paredes, espera um adversário de grande qualidade.
2: Excelente equipa, são jogos muito difíceis e vai ser sempre decidido. Nos pormenores, o Gondim tem uma equipa muito acima da média para a realidade da divisão. Vamos ver o que é que conseguimos fazer.
0: Gondim da Maia, Sete e Várzea de Felgueiras Pedroso, os jogos da segunda jornada da fase de apuramento de campeão da divisão de honra. Na primeira jornada registaram-se empates, todas as equipas entram nesta jornada com um ponto. Na fase de apuramento de campeão da primeira divisão joga-se a quarta jornada. O Vila Boa do Bispo recebe o líder Parada num duelo entre duas equipas ainda invictas nesta fase da competição. O treinador vilaboense Nuno Cunha antevê um desafio de elevado grau de dificuldade frente ao comandante da tabela.
3: É outro jogo certamente extremamente competitivo. E nós vamos dar o nosso máximo para conseguir os três pontos. Mas eu só tenho que estar muito agradado com aquilo que os jogadores continuam a fazer, porque já vinham a fazer há muito tempo num campeonato muito competitivo e que espero que continue para continuarmos a apresentar bem o clube, como fizemos até agora, e continuarmos no resto do campeonato.
0: Do lado do Parada, Jorge Rezende reconhece a qualidade ao Vila Boa do Bispo.
4: Todas as equipas que estão nesta fase merecem gostar. Têm qualidade, o Vila Boa não foge à regra, bons executantes, bom processo, um treinador que conhece perfeitamente todas as situações de jogo e nós vamos lá também para conseguirmos transformar o jogo em todas as vertentes, portanto, sejam elas táticas, físicas, emocionais.
0: Jorge Rezende, o treinador do Parada, visita Vila Boa do Bispo, confronto entre duas equipas que ainda não perderam nesta fase de apuramento de campeão da primeira divisão. O Parada é mesmo líder da prova. Nos outros dois jogos, o Calçado recebe o Sendim em Felgueiras, o FC Sousa defronta o Panteras Negras. Nas modalidades, fim de semana, assinala o regresso das competições de futsal da Associação do Porto, depois da interrupção da última semana para a realização da Final Four da Taça Distrital. Traz novamente uma agenda preenchida para as equipas do Conselho do Marco de Canaveses. Na fase de apuramento campeão da honra, da divisão de honra, a nona jornada coloca a Arca perante o objetivo de travar uma série de dois deseiros consecutivos. A formação de Alpendurada recebe o Alfenense amanhã a partir das 9 da noite. Também para amanhã às 9 da noite, o Magrelos entra em campo na fase de manutenção. Desloca-se ao terreno do Arcozelo, igualmente partida da nona jornada. Na taça complementar da primeira divisão Série A, o Aliviada procura somar os primeiros pontos na competição. É a sétima jornada. A equipa recebe os romanos este sábado a partir das 19 horas. Na taça complementar de veteranos Série 1, o Vila Boa do Bispo defende a liderança numa deslocação ao terreno do Gramidense Infante, o segundo classificado. O encontro relativo à quinta jornada joga-se amanhã às 10 da noite, coloca frente a frente duas equipas separadas por apenas 2 pontos. No futsal feminino, nona jornada da Taça Promoção, o Magrelos, que vem de 2 derrotas consecutivas, desloca-se ao reduto do Gueifães. O jogo está agendado para este sábado às 21h30. No Hockey em Patins, realiza-se a 24ª jornada do Campeonato Nacional da 3ª Divisão. Na Zona Norte, o Hockey Clube do Marco recebe o Taipense. Este domingo, às 18 horas, procura reagir à derrota da ronda anterior na Zona Norte B. O Vila Boa do Bispo joga amanhã às 7 da tarde no terreno do Escola Livre das Mães. Em caso de vitória, a formação marcoense assegura no mínimo o segundo lugar final que garante acesso ao play-off de promoção. Ficará depois com 2 jogos para tentar carimbar para a subida direta à segunda divisão nacional. Na Taça Nacional Feminina, o Vila Boa do Bispo enfrenta uma dupla jornada, tal como já tinha acontecido na

semana passada. A equipa marcoense, que atravessa um bom momento com duas vitórias consecutivas, recebe o Clube Académico da Feira já esta sexta-feira à noite, às 21h30, jogo da 12ª jornada. Para domingo, às 18h, volta a jogar em casa frente ao Arazedo para a 13ª ronda. No handball feminino, joga-se a 8ª jornada da divisão de honra, com a Iarca a defender a liderança em casa frente ao Almeida Garrete B. O encontro está marcado para amanhã, às 18h. Em caso de vitória, a formação de Alpendurada fica com a permanência praticamente assegurada. A última nota nesta edição vai para a final da Taça do município do Marco de Canaveses. Feira Nova, Penhalonga, vão medir forças amanhã no estádio municipal. Encontro que será mais um duelo entre dois emblemas que dominaram a Liga Marcoense de Futebol Amador. Depois de uma luta intensa pelo título até à última jornada do campeonato, as duas equipas reencontram-se agora na decisão da prova, que é organizada pelo município do Marco de Canaveses e pela Linfa. O Penhalonga chega à final na condição de campeão da Linfa, enquanto o Feira Nova terminou a competição no segundo lugar. O vencedor da Taça do município sucede ao Manhuncelos. Esta final é amanhã às 18h no estádio municipal do Marco de Canaveses. Vai ter transmissão em direto na Marcoense FM, numa emissão especial que arranca às 17h45.

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2: É tudo por agora quanto a desporto na Marcoense FM. Boa tarde, bom almoço, bom resto de sexta-feira.

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0: Boa tarde, passam 13 minutos das 13 horas. Sejam bem-vindos à emissão de Evolvências, sexta-feira, 15 de maio. Vamos consigo até às 14 horas. Sempre com via aberta pelo nosso telefone 255-539-098, 255-539-098. Pode ligar e pedir a música da sua preferência. Em linha já está primeiro ouvinte. Olá, boa tarde.
1: Boa tarde, Dona Maria José, como está? Como vai você e a família? Está tudo bem, minha menina?
0: Tudo bem, obrigada, Dona Fátima. A senhora também está bem?
1: Também estou muito obrigada para a atenção.
0: Gina Maria vai dedicar...
1: É, a minha aldeia e vou dedicar aos meus filhinhos, à Maria Emília e à família, beijinho muito grande para ela e para a família, à Matilde Ribeiro e para a família, para o marido e para a sua filhinha e para a sua família, também um beijinho muito grande. E passo a fazer com as melhores, tudo bom. Um beijinho, Silvia. E posso tocar com a Dada e até a Karen. E para a menina, um beijão do coração e até lá, se estiver.
0: Muito obrigado, Ana Fátima. Boa sexta-feira. Boa tarde.
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0: 13:18. Olá, boa tarde.
1: Boa tarde, Ana Maria José. Está tudo bem consigo?
0: Bem, obrigada, Maria. Com a senhora?
1: Também está, Ana Maria José. Obrigada.
0: O tema é de Starlight, Canção da Família. Vai dedicar?
1: Para a Dona Maria José e toda a sua família, como hoje é o dia da família, Dona Maria José, para situar a família com um beijinho tamanho do mundo, muita saúde, muita paz e muito amor para si e toda a sua família. E para as pessoas que eu dedico sempre, para a minha família cá de casa, que é pequenina, mas é sagrada, para toda a vossa maravilhosa rádio, com um lindo dia sexta-feira e um bom fim de semana, com saúde, paz, amor e alegria. Tudo bom para si e para os seus, para o seu carro comprar, Babi Tacar.
0: E para a senhora também, uma boa sexta-feira.

0: Seguimos ao encontro de mais um ouvinte. Olá, boa tarde.
1: Boa tarde, Maria José.
0: Amélia, o tema é de Arte Sullivan, vai dedicar.
1: Dedico para todas as pessoas que gostem desta música e para você com um ótimo fim de semana. Para o seu carro comprar, vá a Ditacar.
0: E para si também uma boa sexta-feira, bom fim de semana. Jenny, de Arte Sullivan.

0: 13:27. Olá, boa tarde.
1: Boa tarde, menina Maria José.
0: Celeste, o tema é de Tony Carreira, vai dedicar.
1: Eu vou dedicar para a menina Maria José com um beijinho para si, para toda a sua família. Se me puder falar, um bom fim de semana para toda a minha família. Agora vou dedicar para a Lindinha de Paredes, com um beijinho para essa menina, para o Dona Olinda de Valdez, São Maria João, Sra. Adelina do Mar, Sra. Carneiro de Paredes, Sra. Silva de Aeroporto, Dona Matilde Ribeiro, Nina Silvia de Passos Ferreira, Dona Filomena de Paredes, Dona Amélia de Mamá, Sandrinha de Caramos, a Dona Emília de Canafiel, Dona Odete de Gatão em Família, para a Terezinha do Luxemburgo e para os seus pais, Sra. Bela e Dona Alice, para a Dona Palmeirinha do Marco, olha, para todos os participantes e ouvintes, vou voltar a falar, um bom fim de semana para todos, um beijinho, para o seu carro comprar visita Vitacar, para a menina Marijé, um beijinho, até logo, ou um bom fim de semana.
0: Muito obrigada para a senhora também, boa sexta-feira.

0: 13 horas 33 minutos. Olá, boa tarde.
1: Boa tarde, Ana Maria José.
0: Ana Matilde, bem disposta?
1: Bem disposta, muito obrigada.
0: O tema é do José Cid, vai dedicar?
1: Vou dedicar sim para si, Ana Maria José, com um beijinho e um grande fim de semana. Para todos os amigos, para os amiguinhos da rádio. O Sr. Salvador Aporto, a Dona Fatinha Correia de Moreira da Maia, a Dona Filomena de Vilela, a Dona Rosa Maria de Louredo, a Dona Celeste Amarante, um beijinho muito grande para a Dona Silvia e tudo bom para ela. Como sempre, aquela dedicatória muito especial para a minha querida amiga Dona Emília e toda a família e para todas as famílias com muita paz e muito amor. Dona Maria José, mais um beijinho, um grande fim de semana e para o seu carro comprar, vamos à Vitacar.
0: E para a senhora também, uma boa sexta-feira, bom fim de semana.

0: José Cid, olá, boa tarde.
1: Boa tarde.
0: Boa tarde, temos o prazer de falar com...
1: Fátima, já falo.
0: Fátima, o tema é de Ágata, vai dedicar... E para o seu carro comprar... Uma boa sexta-feira.

0: 13:41. Olá, boa tarde.
1: Muito boa tarde.
0: Rosa Maria, a música é?
1: A sua escolha.
0: E vai dedicar?
1: Música, somente para o meu companheiro que é Ximenes Fremundo, que eu vim para ele, para a família dele, todo Guimarães, para o amigo dele, o Rui, também, e família dele, para os três filhos, que é André Alexandre César, para a minha netinha Inês, um beijinho para ela, para o Denis, para a minha Maria, que mora em Seu Paredes, para aqui todos os irmãos também, para ela, e para a família dele toda. E também para o meu irmão Vila Lousada, para ele vai fazer ali na filha Ruth Cisalian, não sei se a quem tem parabéns, e para as minhas infâncias também, todas.
0: E para a senhora, resto de uma boa sexta-feira, boa tarde, ficamos então com o Luís Felipe Reis.

0: 46 minutos passam das 13. Olá, boa tarde.
1: Muito boa tarde, Dona Zezinha. Como está? Passou bem?
0: Bem, obrigada, Dona Emília. Senhora?
1: Bem, muito obrigada por sua atenção, Dona Zezinha.
0: O tema é do Conjunto Maria Albertina. Vai dedicar?
1: Dedico, sim. Digo para a Dona Zezinha, desejo a continuação de um bom dia de trabalho, um beijinho também do mundo. E se não voltarmos a falar, um bom fim de semana para a senhora e para todos os seus. Para todos os meus familiares, para o Sr. Joaquim dos Jornais e sua esposa, a senhora Dona Palmirinha e marido, a senhora Dona Amélia de Erva Márcia, a Dona Cândida de Simfãs, a senhora Dona Celeste Amarante, um beijinho muito especial para a senhora Dona Silvia de Passos Ferreira e rápidas melhoras, e para todas as outras senhoras que já dediquei no programa da manhã, e como sempre, aquela dedicatória muito especial para a minha querida amiga. Senhora Dona Matilde Ribeiro, para o seu marido, Senhor José, para a sua filhinha menina Catarina, pequenina Maria Inês, Maria Miguel e menino Rafael. Um bom fim de semana para eles todos, com muita saúde e um beijinho também do mundo para eles todos. Para o seu quadro comprar, vai destacar. Dona Zezinha, até logo ou até à semana, se Deus quiser. Muito obrigada.
0: Obrigada também, Dona Emília. Ficamos então com o tema do Conjunto Maria Albertina.

0: E vamos para a última chamada. Olá, boa tarde.
1: Boa tarde, menina.
0: Seu João Paulo, o tema é de Roberto Leal, vai dedicar.
1: Olha, vou dedicar para os meus meninos um beijinho grande na Bélgica. E vou dedicar para a menina Celeste Amarante, para essa senhora também um beijinho para toda a família. E para a dona também Liliana, também um beijinho para essa senhora. E para a menina Cândida também um beijinho. E para o Silvio um abraço. E para as meninas do. E para a menina Sandrinha também um beijinho grande. E para o Sr. Alberto também um abraço para toda a família. E para a menina também um beijinho grande para toda a sua família. E se não falar mais, olha, bom fim de semana para a senhora também.
0: Muito obrigada.
1: E cara, comprava ali até cara.
0: Uma boa sexta-feira, bom fim de semana também, Sr. João Paulo. É o ponto final da emissão de Envolvências.

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1: Vamos falar sobre o mangostão, reforçado com aloe vera dos laboratórios da Lister Mais. Ouvintes que já compraram e sentem benefícios. Vamos conhecer também essas histórias. A melhor música também a tocar nesta emissão. Venha.

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0: Muito boa tarde, bem-vindos a mais uma emissão da Turma dos Repetentes, emissão desta sexta-feira. Vamos estar consigo até bem perto das 6 da tarde, mas no arranque desta emissão temos um convidado muito especial. De resto, abrimos com esta emissão com um novíssimo single, chama-se Gratidão a Deus. É Rony de Melo de quem falamos, que juntamos em direto ao telefone. Antes de mais, Rony, boa tarde, obrigado por vir à Marcoense FM. É sempre um gosto enorme recebê-lo. Uma boa tarde, Rony.
1: Boa tarde, Luiz. Boa tarde a todos os ouvintes da Rádio Marcoense. Obrigado pelo já agora, muito obrigado pela oportunidade, Luiz. Obrigado e parabéns pelo belo trabalho.
0: Rony, está na Madeira, não é? Julgo.
1: Nesse momento me encontro na Madeira, sim. Uhum. Como sabe, eu vivo na Madeira já há 20 anos e nesse momento estamos na Ilha da Madeira, sim.
0: Há vários anos e, portanto, já se sente muito português, não é verdade?
1: Já está dividido.
0: Estamos aqui a falar hoje, Rony, deste Gratidão a Deus. É um novíssimo single, uma canção escrita por si. É um agradecimento a Deus, Rony, por tudo aquilo que tem dado.
1: Sim, Luiz, é um agradecimento a Deus e a todos aqueles que me apoiam, toda a minha família, todos os meus amigos, fãs e seguidores. Enfim, a todos, mas claro que o especial é sempre gratidão a Deus por tudo.
0: De onde é que surgiu a inspiração para escrever este tema, Rony?
1: Olha, Luiz, às vezes passamos por momentos delicados, como todos, né? Eu acho que tem sempre aqueles momentos altos e baixos. E eu me apercebi, mas a realidade é essa, só lembramos de agradecer a Deus quando estamos em dificuldades. E nesse momento, graças a Deus, tá muito bom e tivemos muitos momentos fantásticos e tivemos momentos também menos fantásticos. E eu decidi então fazer esse tema, senti que eu deveria fazer esse tema para agradecer a Deus por tudo que ele tem me proporcionado, a mim, a minha família e a todos. Tudo de bom e tudo de os percalços que tivemos que ultrapassar. Eu acho que isso é um desafio muito grande, mas tudo na sua hora e só temos que agradecer a Deus por isso.
0: Como é que foi o processo de construção desta canção, Rony? Foi feita assim rapidamente ou foi feita durante algum tempo? Foi deixando a música na gaveta e depois voltou a pegar nela? Como é que foi todo este processo?
1: Luiz, foi rápido. O processo, a fabricação dessa música, eu montei meu estúdio de gravação, montei justamente para produzir a minha filha. Montei meu estúdio, cara, e eu tava aqui no estúdio, a intenção era construir outras músicas que eu componho para alguns artistas, e do nada me surgiu uma ideia. Eu tava sozinho no meu estúdio aqui, vi aquela reflexão, peguei meu violão, e surgiu essa vontade, esse sentimento dentro de mim, e foi muito rápido. Eu comecei a fazer e falei, não, é o momento de agradecer a Deus por tudo de bom que tá acontecendo, né? Então, saiu rápido, foi muito rápido e eu fiquei muito contente.
0: Ter um estúdio caseiro ajuda muito, não é, Rony?
1: Ajuda muito. Aquele momento que tu tá, em vez de ir pra rua ou pra outros lugares que tem aquela hora marcada, é um estresse, ter o seu estúdio dentro de casa, hoje em dia é muito bom, muito fácil. Hoje em dia todo o meu trabalho é feito em casa, no meu estúdio.
0: Rony, este tema também tem um videoclipe que é gravado num local icónico em Vila Nova de Gaia, neste caso em Valadares, que é a Capela do Senhor da Pedra. Fazia muito sentido gravar num lugar destes, não é? Uma capela belíssima, não é verdade?
1: Fazia. Olha só, Luiz, o que Deus nos propõe? A minha ideia não era essa. Eu ia gravar na Ilha da Madeira, né? Mas eu tinha vontade de gravar fora da... Eu tenho muitas coisas gravadas na Madeira, eu gravo fora da Madeira. E, cara, a gravação desse vídeo, ela demorou pra gente decidir mais de 2 meses. Eu falei com o Sandro, né?
0: Sandro Camilo.
1: O Sandro Camilo. Uhum. E aí eu convoquei o Sandro, mandei a música pro Sandro. Rapaz, aí, Rony, vamos fazer amanhã, vamos. E era aquela época da tempestade. Tava chovendo muito em Portugal. E aquilo foi só atrasando, e fomos cada dia mudando de sítio. E aí o Sandro me veio com a ideia dessa capela, ele me mostrou as imagens, pô, e eu gostei logo de cara, falei, não, só vou gravar agora se for nessa capela. Levamos um mês esperando. Marcava para hoje, aí chovia, não dava. Depois da manhã, chuva, e via aquela tempestade, aquelas coisas. Não dava para levantar voo da Madeira, era uma confusão, mas chegou um dia que deu certo, aí fomos.
0: Sabes que quando vi o videoclipe, eu pensei exatamente nisso, porque pensei assim... Ou foi gravado, ou este videoclipe já estava gravado há algum tempo, quando era verão ou algo assim, ou então tiveram sorte no dia que apanharam, não é?
1: Tivemos sorte que a previsão era chuva, mas era chuva fina. Eu falei, não, se chover não há problema, pode até ser que crie uma certa magia. E chegamos no aeroporto, no porto, foi incrível, tava chovendo. Eu falei, Cara, vai complicar porque tá chovendo. Mas saímos do aeroporto, parou a chuva e abriu o sol. Ah, foi uma maravilha. Aí foi o tempo que levamos a tarde toda para fazer essa gravação.
0: Aquele é um local muito especial. Sentiste...
1: senti abençoado, me senti abençoado, sinceramente.
0: É um local que é muito, muito especial, sobretudo porque está ali junto também ao mar, não é? No fundo, não estranhaste muito em relação à Ilha da Madeira, não é? Fazer esta gravação.
1: Quanto ao mar não, né? Porque aqui a gente vive rodeado, né? No mar, que para todo lado que tu vai, tu dá de cara com o mar. Quanto ao mar, não, mas essa capela, ela tem uma magia diferente, cara. Ela tem tu sente uma emoção diferente nela, não sei te explicar porquê, mas ela é mesmo mágico, é fantástico, é mesmo uma coisa de Deus.
0: Já percebemos que o Rony é um homem de fé, não é?
1: Graças a Deus, tenho muita fé em Deus.
0: Rony, como é que está a ser a receptividade do público em relação a esta canção?
1: Eu acho que está sendo muito bem. Assim, na realidade, essa música não foi feita para comércio, para comercial. Eu fiz ela para mim. É uma maneira de expressar o meu sentimento, a minha fé. E eu fiz questão de fazer o videoclipe. Eu poderia ter feito outra música pro verão, uma música dançante, aquela coisa. Mas eu quis fazer essa canção para mim me sentir bem comigo mesmo e expressar o meu sentimento, a minha fé também. E para muitas pessoas que nesse momento precisam também. Mas ela tá correndo muito bem, cara. Eu penso que ela tá correndo muito bem porque penso que tem um mês que foi lançada. Não sei se a gente já chegou a 10 mil visualizações no YouTube.
0: Já passou, já passou.
1: Hoje em dia é muito difícil, né? Já passou?
0: Já passou.
1: Pois, então, olha, sinal que eu penso que tá correndo bem. Para ser uma música desse estilo, uma música de fé, uma música que fala de Deus, eu penso que tá assim, caminhando devagarzinho, mas tá caminhando certo.
0: É, mas vivemos num mundo neste momento que é preciso também ter fé e ter esta fé precisamente em Deus e é sem dúvida um ótimo agradecimento, Rony, e parabéns também por isso. Rony, este single sucede ao álbum que foi lançado no ano passado, Viciado Nela.
1: Viciado Nela, sim.
0: Como é que também correu o disco que foi lançado no ano passado, esse álbum? Nós já conhecíamos alguns singles, não é? Mas também com algumas músicas novas, como é que correu também esse disco?
1: Olha, a nível profissional, a nível de trabalho e agenda, para mim correu muito bem. Correu muito bem. Venda de disco também correu muito bem. Para ser o tempo que lançamos, nós encomendamos na época, acho que foi final do ano que nós lançamos esse álbum. Não tivemos oportunidade de fazer um lançamento como devia ser, devido a aos mau tempo, essas coisas todas. Mas correu bem, cara. Correu bem. Tá correndo bem. As 1000 cópias já foram vendidas, né? Que alguns espetáculos já fizemos, encomendas. Temos essa coisa das pessoas encomendar também via internet. E em termos de venda, correu muito bem. Espetáculos também correu muito bem. Uhum. Agora, em nível de publicidade, não sei. Divulgação, não sei, porque eu não acompanho muito.
0: Rony, vem aí agora o verão. Estamos a chegar à altura das festas e romarias. Vai ser mais um verão preenchido, como tem sido habitualmente nos últimos anos?
1: Tem sido. Já estamos com a agenda já quase preenchida. Né? O verão, junho, julho e agosto, já está bem recheado. É, já agora, quero adiantar que esse mês ainda temos uma digressão para a África do Sul, na festa da Nossa Senhora de Fátima, em Joanesburgo, dia 24, 25 e 26. 27 eu retorno para Madeira e dia 28 eu já sigo para o Canadá, onde vamos estar na festa da Lusofônica e também o dia de Portugal. Justamente com o Zé Amaro no Canadá.
0: Não vai parar, não é?
1: Não vai parar. E voltamos, em junho já tem a festa da Madeira em Londres, e aí temos festa. Temos o Frango da Guia no Algarve, temos uma festa na Ilha Terceira dos Açores, e assim por diante. A nossa agenda na Madeira já sabe que isso é muita coisa, as gastronômicas e muita coisa na Ilha da Madeira.
0: Habitualmente, quando vai ao estrangeiro, é junto às comunidades portuguesas, Rony, ou também na comunidade brasileira, ou comunidades é que visita mais?
1: O forte, no meu caso, o forte é a comunidade portuguesa. É, mas vai sempre um pessoal do Brasil, vai sempre uma turma brasileira, mas o forte e a festa é mesmo comunidade portuguesa. Eu, felizmente, eu tive essa sorte, né, de fazer esse trabalho direcionado ao público português e tem corrido muito bem.
0: Rony, estamos quase a fechar, mas muita gente não sabe, o Rony é o verdadeiro autor da música do Gago, não é?
1: Sim,
0: é
1: claro.
0: É uma música que toda a gente conhece. Como é que é?
1: Toda a gente conhece, é um grande sucesso com o Rubem Aguiar.
0: Exato.
1: E então, aí temos agora a felicidade, por acaso vi agora há pouco tempo, já ultrapassamos 1.600.000 no YouTube com essa canção. Essa canção é mesmo um fenômeno.
0: É uma música que marca a sua carreira, não é? Enquanto compositor, não é verdade?
1: Enquanto compositor, através dessa canção, já tenho uma encomenda com o Zé Malhoa, já pedi para fazer uma música para ele, já estamos trabalhando nisso. Já tenho feito para o Nuno Portugal, temos feito para alguns artistas também. Aqui na Ilha da Madeira já temos 3 artistas madeirenses que gravou música minha. Então, aos poucos, a gente vai divulgando. Essa é um grande marco, claro, a música do Galo é um grande lançamento. No Brasil, já uma dupla também já regravou, está trabalhando a música. Tá legal, tá muito bom.
0: Uhum. E gosta mais dessa parte da composição e até de estúdio ou de estar em cima do palco, Rony? Ou é difícil escolher?
1: É difícil escolher, mas a nível de estúdio é diferente, cara. É uma emoção, uma sensação diferente. É onde eu passo a maioria do meu tempo, é dentro do estúdio, produzindo e compondo e... É diferente. No palco é bom, é emocionante, tá? Mas o estúdio para mim é mais íntimo.
0: Rony, para fechar, quero deixar aqui uma mensagem aos nossos ouvintes.
1: Quero sim, já agora. Luiz, mais uma vez, muito obrigado pelo carinho, por receber e divulgar sempre o nosso trabalho. Um abraço para toda a tua equipe, para toda a rádio, para todo o pessoal de Marcana Vez, né? Aos pessoal que me apoiam, meu clube de fãs, amigos, família, muito obrigado pelo carinho. Meus patrocinadores, a minha editora espacial também, muito obrigado pelo carinho, pelo belo trabalho que tem fazendo. E a mensagem aí nunca desista do seu sonho. É difícil, mas não é impossível.
0: Rony, agradecer-lhe por ter vindo à Marcoense FM e agradecer-lhe também como católico e praticante por esta música e gratidão a Deus. Muito obrigado, Rony.
1: Muito obrigado pelo carinho, espero que todos gostem e acompanhem mais. Valeu? Muito obrigado.
0: Rony de Mel, o nosso convidado esta tarde na Turma dos Repetentes, tem um novo single, chama-se Gratidão a Deus, foi o tema que escutamos no arranque desta emissão, mas vale a pena ouvir de novo.

0: Olá amigos, boa tarde mais uma vez, são 13h45, esta emissão da turma dos repetentes até bem perto das 6, a ficar para trás a música de Henrique e Juliano. Até às 6 já sabe que nos pode enviar a sua mensagem de texto e de áudio para o WhatsApp da Marcoense FM 968704225, 968704225. Fica à espera da sua mensagem, tenha uma ótima tarde.
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0: Há muita música boa até às 6. Espero que me faça companhia. Muito obrigado por estar com a Marcoense FM.

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3: Muito boa tarde, são 4 horas.
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3: 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Muito boa tarde.
4: Boa tarde, Festival Literário do Marco Flim está de regresso entre os dias 29 e 31 de maio, com 3 dias dedicados aos livros, à cultura e à criatividade. Promovido pela Câmara Municipal do Marco de Canaveses, o FLIM vai reunir várias figuras conhecidas da cultura portuguesa, entre as quais Rita Reis Schulz, Fátima Lopes, Margarida Rebelo Pinto, Luís Osório e a Madalena Sá Fernandes. O festival decorre no Emergente Centro Cultural e no Jardim Municipal, com apresentações de livros, entrevistas, concertos, sessões infantis e animação cultural para todas as idades. A abertura está marcada para 29 de maio, com a apresentação do e-book Bullying Muda Esta História, seguindo-se a entrega de prémios do concurso literário do Marco. A cantora Red Shoes, madrinha desta iniciativa, sobe ainda ao palco com de emergente show. Freguesia Santa Maria de Martinho de Sardoura, no Conselho de Castelo Paiva, será palco este fim de semana da 14ª Mostra de Atividades. A iniciativa é dinamizada pela Junta de Freguesia em colaboração com o Rastro Folclórico Local. O objetivo é dar a conhecer o dinamismo económico, associativo e cultural. O Presidente de Junta, João Moreira, sublinha a evolução do evento e a sua importância para a comunidade.
5: Uma iniciativa que partiu do Rancho Folclórico de São Martinho. Inicialmente foi uma atividade criada por eles. A Junta da Freguesia juntou-se a eles para organizar e colaborar para alavancar mais esta atividade. E o objetivo principal é promover os produtos da nossa freguesia, as associações, tudo o que se faz aqui na nossa freguesia, para que todos fiquem a conhecer. Contamos ter à volta dos 40 participantes em tradução, temos associações presentes, temos empresários, temos cobres, também temos vinho, então, temos um pouco de tudo que se faz na nossa freguesia.
4: O programa arranca na tarde de amanhã e prevê um conjunto de ações de animação ao longo de todo o fim de semana. Este fim de semana há Festival do Mel em Rio Mau, no Conselho de Penafiel. O certame, que já vai na sua 4ª edição, inicia hoje e prolonga-se até ao próximo domingo. Referência na valorização da apicultura e dos produtos locais, o Festival do Mel de Rio Mau é uma organização da Junta de Freguesia e conta com um programa diversificado, incluindo animação, iniciativas culturais e uma feira com espaços dedicados à gastronomia, ao artesanato e à promoção de produtos locais. A Jangada Teatro, com o apoio do município de Lousada, promove mais uma edição do FLIA, Festival de Artes do Espetáculo, entre os dias 15 e 24 de maio. O arranque acontece já esta sexta-feira, com a estreia de A Barca no Auditório Municipal. Amanhã, Filipe Fonseca sobe ao palco com canções da nossa praça. Voltamos às 17 horas. Boa tarde.
3: Então até lá, Maria José Ferreira com a informação regional. 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

0: Blondie chama-se Saudade, a abrir esta segunda hora da turma dos repetentes. Muito boa tarde, eu sou o Luís Miguel Nogueira, estou aqui consigo até às 6.
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0: 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Até às 6, também nos pode enviar a sua mensagem de texto ou de áudio para o WhatsApp da Marcoense FM 968-704-225, 968-704-225. Envie um abraço para o Nando Páscoa, que nos escuta em duas igrejas paredes, que deseja um bom fim de semana para todos nós aqui na rádio, para todos os ouvintes, amigos, familiares e também para todos os imigrantes. Uma boa tarde, igualmente para a Maria José, em Passos de Ferreira, que saúda todos os ouvintes desta magnífica rádio. Um grande fim de semana com muita saúde, sejam muito felizes e beijinhos. Muito obrigado, Maria José, pela sua mensagem. Uma boa sexta-feira também, um ótimo fim de semana para si.
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0: São agora 4h32, estamos de volta à turma.
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0: 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Uma saudação para a Luísa Mota, que está também na nossa companhia em Lousada. Boa tarde, Luísa, pela sua mensagem. Envia um abraço para todos os ouvintes desta maravilhosa rádio, em especial para a filha Nayara, também para mim. Muito obrigado, Luísa. Continuação também de uma ótima sexta-feira, um ótimo fim de semana. Diz ainda que a Rádio Marcoense é top. Agradecemos a Luísa pela mensagem. Um beijinho, continuação de um bom resto de sexta-feira.
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0: É lindíssima esta canção de Andrea Bocelli com Georgia em Vivo Perlei. É uma recordação de 1995. Faltam 20 minutos para as 5 da tarde. 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Uma boa tarde para o José Pinto, que está na nossa companhia. Escuta-nos em duas igrejas paredes. Desejo um bom fim de semana para todos os ouvintes. Um grande beijinho para a esposa Margarida. Um abraço também para nós, José. Muito obrigado pela sua mensagem. A continuação de um bom resto de sexta-feira. Um bom fim de semana. Boa tarde também para o José Ribeiro, que nos escuta em Felgueiras. Também, como sempre, na companhia da Marcoense FM. Saúda-nos a nós aqui na rádio. A todos os ouvintes, com votos de um bom fim de semana, um beijinho em especial para a esposa e também para as filhas. José, forte abraço, um bom fim de semana para si.
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0: É a rádio que lhe dá a música que você gosta. Nunca é demais agradecer-lhe por estar aí desse lado com os 93.3 da Marcoense FM. Ou um abraço também, já agora, se nos escuta pela emissão online em qualquer ponto do mundo. É um prazer enorme tê-lo aí desse lado. Para já, ficamos com a banda do momento, Os Vizinhos. Este é um novo single, chama-se Vizinha do Primeiro Ano.

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0: É a nova canção dos Marcoenses, Toca e Dança, vem para a festa, 4h48, boa tarde para a França, rima em tudo, para a Mila que nos escuta em França, que deseja uma boa tarde para mim, muito obrigado para os nossos ouvintes, uma saudação especial para o filho Leonardo, para o marido Carlos e restante família, com beijinhos, um bom fim de semana para todos. Mila, muito obrigado pela sua mensagem, um beijinho, a continuação de um bom resto de sexta-feira, um ótimo fim de semana.
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0: E agora o novo single de Clemente.
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0: Single de estreia do novo artista nacional, Dani Luz, que se lança numa carreira a solo depois de ter feito parte de, ou ter sido vocalista de algumas bandas de baile até bem conhecidas. Ora, são 4h55, estamos no final desta segunda hora da emissão da Turma dos Repetentes, esta hora de emissão que foi uma oferta da Opticália de Marco de Canaveses e Baião.
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0: Já regresso daqui a nada para a terceira hora da Turma dos Repetentes e conto consigo aí desse lado.

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3: Muito boa tarde, são 5 horas.
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3: Informação regional, a edição das 5 com Maria José Ferreira. Boa tarde.
4: Boa tarde. O presidente da Câmara de Castelo Paiva, Ricardo Cardoso, reuniu-se em Lisboa com o ministro do Ambiente e Energia, Maria da Graça Carvalho, para discutir vários investimentos considerados prioritários para o concelho. Entre os principais temas em destaque esteve um investimento que a autarquia pretende realizar na rede de abastecimento de água, com recurso a fundos próprios. Segundo o autarca, o objetivo passa por melhorar a eficiência da rede, reduzir perdas e garantir um serviço mais sustentável para a população. Ricardo Cardoso alertou também para a necessidade urgente de reforçar os investimentos no saneamento básico, sublinhando que Castelo Paiva continua a apresentar uma cobertura reduzida nesta área. O Presidente da Câmara defende soluções rápidas para melhorar a qualidade de vida das populações e reforçar a proteção ambiental. O município de Amarante e a Comissão de Proteção de Crianças e Jovens promovem esta sexta-feira um encontro dedicado à saúde mental de crianças e jovens na era digital. A sessão realiza-se a partir das 9 da noite no Solar dos Magalhães. O evento chama-se Desligar para Conectar, Laços que Protegem, insere-se as comemorações do Dia Internacional da Família. Na agenda estão temas como a dependência dos jogos online, o impacto das redes sociais e estratégias de comunicação em família. A vice-presidente da Câmara de Amarante, Eugénia Teixeira, explica o que motivou esta iniciativa.
5: Bom, este encontro surge de uma parceria da CPCJ com a Câmara Municipal de Amarante e, de facto, aquilo que se pretende é abordar uma grande preocupação em relação ao mundo digital e a forma como este está a influenciar a saúde mental, as relações familiares e até o próprio desenvolvimento das nossas crianças e dos nossos jovens. A verdade é que não se pretende de todo fazer aqui da tecnologia um demónio, mas também alicerçar estas famílias sobre as oportunidades e sobre os pontos de vista mais negativos e também dar aqui a noção de que, com limites, com uma comunicação assertiva, com estratégias saudáveis, conseguimos encontrar o equilíbrio. Portanto, surge exatamente com estes objetivos.
4: Sessão dedicada a sessão que irá decorrer mais logo, a partir das 21 horas no Solar dos Magalhães, e designa-se Desligar para Conectar, Laços que Protegem. O Parque de Lazer do Tâmega, na freguesia de Alpendurada, Várzea e Torrão, recebe este sábado dois campeonatos regionais de canoagem que vão juntar mais de 600 atletas do norte do país. A competição é organizada pela Associação de Canoagem do Norte de Portugal e Ginásio Clube de Alpendurada. Voltamos dentro de uma hora. Boa tarde.
3: Maria José Ferreira com a informação regional. Há mais informação na antena da Marcoense às 6 da tarde. 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
1: 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Muito boa tarde, amigos. São 5:12. Estamos a arrancar para a terceira e última hora da emissão da Turma dos Repetentes desta sexta-feira. É também a última hora da semana. Até às 6 está disponível o WhatsApp da Marcoense FM para onde pode enviar a sua mensagem de texto ou de áudio 968-704-225. Fico à espera da sua mensagem.

0: Saloia de Nuno Ribeiro, é grande sucesso esta canção. 5h24, esta é a turma até às 6. Eu sou o Luís Miguel Nogueira, faço-lhe companhia. Obrigado por estar aí desse lado. Uma boa tarde para a Lindinha, que nos escuta em Loureiro de Paredes, está como sempre na nossa companhia. Boa tarde, Linda.
1: Boa tarde, Miguel. Aqui é a Lindinha de Loureiro de Paredes, como sempre, à escuta da Marquense FM. A Lindinha quer deixar aqui as boas tardes, em primeiro lugar, vai para o Miguel, e depois quero
0: muito
1: deixar
0: obrigado
1: as minhas boas tardes para a minha família, para os meus 5 sobrinhos magníficos da titia. Quero deixar também as boas tardes para a minha amiga Ana da Suíça, que vai um beijinho de Portugal para a Suíça. Também para a família Norberto de Paris, aqui vai um beijinho da Lindinha, com todo respeito. Também quero deixar as minhas boas tardes também para a minha tia Ana, que se encontra a trabalhar em Sobrosa Paredes, aqui vai um beijinho da sua sobrinha linda, e para a família dela também, filhos, netinhos, aqui vai um beijinho para todos. Também quero deixar as minhas boas tardes também para o puto fixe, o senhor Augusto, aqui vai as minhas boas tardes. Também quero deixar as minhas boas tardes para o meu primo Carlos, que se encontra a trabalhar em Beiro Paredes, aqui vai um beijinho da Lindinha. E também quero deixar aqui as minhas boas tardes para o senhor Silvio do Aeroporto e família, para a senhora Celestinha da Amarante e família, para o senhor Adelino do Marco e família, aqui vai um beijinho da Lindinha, também com todo o respeito. E também quero deixar aqui as minhas boas tardes para o senhor Augusto Puto Ficha e família, aqui vai um beijinho da Lindinha. E também quero deixar as boas tardes para os restantes ouvintes da Marquense FM, para os nossos ouvintes, e é claro, mais uma vez quero deixar um beijinho para o Miguel. E desejar um bom fim de semana para todos. E sejam felizes, faça alguém feliz. Ouça a Rádio Marquense, que é maravilhosa rádio, como sempre, estou sempre à escuta da Marquense FM.
0: E faz muito bem, beijinhos, Lindinha. Obrigado por estar na companhia da nossa rádio. A continuação de uma boa sexta-feira, um ótimo fim de semana para si. Uma saudação também para o Pedro Silva, que nos escuta em Maurelos. Pedro, um abraço. O Pedro que envia um abraço para o Agostinho Nogueira, Adão Oliveira, para o Martim, David Sousa, Zé Manel da Eira, Guilherme Barbosa, e para nós da Marquense FM. Pedro, muito obrigado, um forte abraço, a continuação de um bom resto de sexta-feira, um ótimo fim de semana. Saudação também para o Jorge Teixeira, que nos escuta na Alemanha. Boa tarde, Jorge, obrigado pela companhia. Ele é de Penafiel, mas está sempre na companhia da Marquense FM, a escutar as músicas portuguesas que damos aqui todos os dias. O Jorge que nos saúda a nós e também a todos os ouvintes. Uma boa tarde também para a esposa e para os filhos. Boa tarde para a Alemanha. Uma saudação ainda para a Fernanda Tavares, que nos escuta em Baião, também connosco. Deseja-nos a nós e a todos os ouvintes um bom fim de semana, extensivo, claro, às colegas de trabalho. Fernanda, uma boa tarde também para si. Bom fim de semana.
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0: E agora a nova canção de Lucy Teixeira, A Festa Não Vai Parar. É uma música que saiu hoje, é música nova.
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0: Esta é a nova canção de Miguel Azevedo, ele que vai ser meu convidado dentro de alguns dias aqui na Turma dos Repetentes para falar precisamente deste novo single. Quem também tem nova canção é Bruna, lançada precisamente no dia de hoje, chama-se Quero Enlouquecer.
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0: Novos do novíssimo disco de José Malho. É de resto o tema que abre este novo álbum do cantor português. São 5h44. Deixo ainda uma saudação para o Henrique, que nos escuta em França. Boa tarde, Henrique. Obrigado pela mensagem. O Henrique que deseja uma boa tarde e um bom fim de semana para todos os ouvintes desta maravilhosa rádio. Também para todos os imigrantes, familiares, amigos. Para mim, muito obrigado. E para todos os que trabalham na Marcoense FM, com um abraço e um bom fim de semana. É recíproco, Henrique, um forte abraço, um beijinho, como sempre, para os meninos David e Nereia, do pai que os ama muito. Henrique, obrigado pela sua mensagem mais uma vez, um forte abraço, um ótimo fim de semana.
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É grande sucesso, os 4 menos e cedo, são 5h51. Estamos a fechar esta emissão da turma de sexta-feira, 15 de maio. Amigos, foi com imenso prazer que lhe fiz companhia durante estas 3 horas de emissão. A turma regressa agora na próxima segunda-feira. Desejo-lhe um ótimo fim de semana. Muita saúde, divirta-se muito, descanse muito de preferência. E até segunda, se Deus quiser. Seja feliz, faça alguém feliz. Deixo-vos com...

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3: Muito boa tarde, são 6 horas.
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3: Informação regional, a edição das 6 com Maria José Ferreira. Boa tarde.
4: Boa tarde. Este fim de semana há Festival do Mel em Rio Mão, no concelho de Penafiel. O certame, que já vai na sua 4ª edição, inicia hoje, prolonga-se até ao próximo domingo. Referência na valorização da apicultura e dos produtos locais, o Festival do Mel de Rio Mão é uma organização da Junta de Freguesia e conta com um programa diversificado, incluindo animação, iniciativas culturais e uma feira com espaços dedicados à gastronomia, ao artesanato e à promoção de produtos locais. O Centro Cultural São Cipriano, no concelho de Rezende, recebe no próximo dia 16 de maio o 4º Encontro de Bandas Filarmónicas, iniciativa que junta 4 coletividades musicais numa celebração dedicada à tradição filarmónica e à identidade cultural da freguesia. O evento contará com a participação das 2 bandas da terra, acompanhadas pela Banda Marcial de Arnoso e Banda de Fornos Castelo de Paiva. Para o Presidente da Junta de Freguesia São Cipriano, Aníbal Pereira, a iniciativa pretende proporcionar uma tarde de convívio e partilha de cultura musical.
5: A iniciativa vai consistir no encontro de 4 bandas filarmónicas, as 2 da terra, e apoiamos e convidaram mais 2 bandas a estar presentes. Serão elas a Banda Marcial de Arnoso e a Banda de Fornos Castelo de Paiva. Irá ser uma tarde de convívio, de música e de partilha da nossa cultura musical e da nossa marca, que é a Aldeia da Música. Guardamos que a adesão da freguesia seja bastante, uma vez que particularmente a freguesia está ligada às filarmónicas, e contamos com muita adesão da nossa população e população que nos venha visitar de freguesias vizinhas.
4: O programa prevê diferentes momentos ao longo da tarde e noite de 16 de maio.
5: Às 14h30 haverá a entrada das 4 bandas, depois irá ser feito o concerto de 2 bandas, que será neste caso a banda nova com a banda de Arnoso, convidada da banda velha. Depois haverá uma marcha conjunta das 4 bandas, interpretando uma marcha conhecida, que é a marcha da Aldeia da Música, uma marcha que foi feita para a nossa freguesia, para a nossa aldeia. De seguida haverá um lanche convívio para as bandas participantes e depois retomará o concerto da noite com a banda velha e a banda de fornos. Continuamos a apoiar as nossas associações, a qual temos que valorizar, e temos muito gosto e muito orgulho em esta na freguesia, cada vez melhores.
4: Centro Cultural de São Cipriano recebe este sábado o 4º Encontro de Bandas Filarmónicas. O Parque de Lazer do Tâmega, na freguesia de Alpendurada, Varzim e Torrão, recebe amanhã 2 campeonatos regionais de canoagem, que vão juntar mais de 600 atletas do norte do país. Durante a manhã realiza-se o Campeonato Regional de Esperanças. A competição conta com 385 atletas inscritos nos vários escalões de formação. Já durante a tarde corre o Campeonato Regional de Maratona, prova destinada aos escalões de júniores, séniores e masters. Estão inscritos 230 atletas. Há mais informação às 19 horas Boa tarde.
3: Então até lá. Maria José Ferreira com a informação regional. 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

Muito boa tarde, passam 13 minutos e meio das 18 horas. Sejam bem-vindos à emissão de Liga de Amigos nesta sexta-feira, 15 de maio. Vamos consigo até bem perto das 19 horas.

0: nosso telefone 255-539-098, uma tese disponível, pode por isso ligar e pedir a música da sua preferência, 255-539-098. Vamos então para a, dizia, vamos para a primeira chamada. Olá, boa tarde.
1: Boa tarde, Marisa.
0: Filomena, o tema é de vários artistas, Peregrinos de Fátima, vai dedicar...
1: Vou ligar para a minha mãe, para o meu marido Manuel, com um beijinho, para meus filhos, para meus netos também, um beijinho para eles, para a Silvia de Passo Ferreira, com um beijinho de fundo coração e as melhoras, para a Dona Celeste Amarante, com um beijinho para ela, a Dona Matilde Ribeiro de Loureiro também, com um beijinho para ela, para o seu elevador a Porto, com um bom fim de semana, com tudo de bom para ele, e um bom, já disse, bom fim de semana. Vai para a Dona Amélia de Mamari, para... meu Deus, para já não me lembro o nome dela. Vai para a Maria José também com a Sandra de Carambos e os filhos. E vai para a Maria José com um beijinho e um bom fim de semana.
0: Muito obrigada também para si. Resto boa sexta-feira, um bom fim de semana.
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0: Para trás fica o tema Peregrinos de Fátima, interpretado a várias vozes. Próxima chamada, olá, boa tarde.
1: Boa tarde, bom dia, José.
0: Boa tarde, temos o prazer de falar com...
1: Carlos Cardoso, de Travanca, a minha minha.
0: Carlos, o tema é de Eduardo Costa e vai dedicar...
1: Vou dedicar para toda a minha família, sem exceção de ninguém, e para todos os ouvintes da Marcoense. E para a Dona Maria José, tudo bom e um grande fim de semana.
0: Muito obrigada, resto boa sexta-feira, um bom fim de semana também.
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0: Nova chamada, olá, boa tarde.
1: Muito boa tarde, Dona Zezinha, como está? Passou bem?
0: Eu estou bem, obrigada, Dona Emília. E a senhora?
1: Bem, muito obrigada pela sua atenção, Dona Zezinha.
0: O tema é de José Cid e pergunto-lhe se vai dedicar.
1: Digo sim, digo para a Dona Zezinha, desejo-lhe um resto de um bom trabalho, um bom regresso a casa, uma santa noite e um bom fim de semana para a senhora e para todos os seus, para todos os meus familiares, para a senhora Dona Celeste de Amarante e para todas as outras senhoras que já mencionei nos programas anteriores, um beijinho para todas e um bom fim de semana. E como sempre, aquele beijinho muito especial para a minha querida amiga, a senhora Dona Matilde Ribeiro, seu marido Senhor José, sua filhinha menina Catarina, pequenina Maria Inês, Maria Miguel, menino Rafael. Um beijinho para eles todos e um bom fim de semana. Então também um beijinho para os senhores Joaquim dos Jornais e sua esposa, e Dona Palmeirinha e marido, com um bom fim de semana para eles também. Dona Zezinha, uma vez mais um beijinho e até à semana, se Deus quiser, e muito obrigada.
0: Obrigada também, Dona Emília, e resto de uma boa sexta-feira.
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0: Mais uma chamada. Olá, boa tarde. Estou sim, boa tarde. Bom, já cá não temos a dona Rosa de Paredes disponível, fica por isso o nosso telefone 255-539-098.
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0: Ora, já temos cá de novo a Dona Rosa. Olá, boa tarde.
3: Boa tarde, Maria José.
0: Boa tarde, o tema, Dona Rosa, é de Pedro Brunhosa, vai dedicar.
3: Vou dedicar a Matilde Oliveira, ao Zé, à Catarina, ao Rafael, à minha irmã Mânia e à minha prima de Tair de Vila Mia. Tenho um dia feliz, um resto de um dia feliz. Para a Dona Maria José também um resto de um dia feliz e um bom regresso a casa.
0: Muito obrigada, resto também de boa sexta-feira. Boa tarde.

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1: E seguimos ao encontro de mais um ouvinte. Olá, boa tarde.
2: Muito boa tarde, Marisa. Fundamentalmente, está bem disposta, Marisa?
1: Bem disposta, António Sousa. Obrigada. Lady Gaga vai dedicar...
2: Muito bem. É como sempre, também um beijinho aqui para a minha esposa que vai para o Alino de Marcanavês e para cima com uma sexta-feira com uma fim de semana, Marisa.
1: Muito obrigada. Fica então o tema de Lady Gaga, Always Remember Us This Way.
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3: 18:44, recordo-lhe que ainda pode pedir a música da sua preferência neste espaço através do telefone 255-539-098.

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0: E vamos para a nova chamada. Vamos até Amarante. Olá, boa tarde.
1: Boa tarde, menina Maria José.
0: Celeste, bem disposta?
1: Bem disposta, muito obrigada. A menina também?
0: Também, obrigada. O tema é do José Malhoa. Celeste vai dedicar.
1: Eu vou dedicar para a menina Maria José com um beijinho, com uma boa tarde, uma boa noite, um bom fim de semana, tudo bom para si e para os seus, para toda a minha família. Eu vou dedicar para todos os amiguinhos e amiguinhas, já dediquei hoje por duas vezes. Um beijinho para eles todos, já sabem quem são. Um bom fim de semana para todos e tudo bom. Até segunda-feira, se Deus quiser.
0: Muito obrigada. Um bom fim de semana também para si, Celeste. Vem aí o José Malhoa.

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2: 8 horas e 55 minutos e meio, encerramos aqui a emissão de Liga de Amigos nesta sexta-feira, 15 de maio. Boa tarde, um bom fim de semana.

0: tarde, o Festival Literário do Marco Felim está de regresso entre os dias 29 e 31 de maio, com três dias dedicados aos livros, à cultura e à criatividade. Promovido pela Câmara Municipal do Marco de Canaveses, o Felim 2026 vai reunir várias figuras conhecidas da cultura portuguesa, entre as quais Rita Redshoes, Fátima Lopes, Margarida Rebelo Pinto, Luís Osório, Martins Sousa Tavares e Madalena Sá Fernandes. O festival decorre no Emergente Centro Cultural e no Jardim Municipal, com apresentações de livros, entrevistas, concertos, sessões infantis e animação cultural para todas as idades. A abertura está marcada para 29 de maio, com a apresentação do e-book Bullying Muda Esta História, seguindo-se a entrega dos prémios do concurso literário do Marco, que celebra neste ano a 5ª edição. O município de Amarante e a Comissão de Proteção de Crianças e Jovens promovem na noite desta sexta-feira um encontro dedicado à saúde mental de crianças e jovens na era digital. A sessão vai decorrer no Solar dos Magalhães. Na agenda estão temas como a dependência dos jogos online, o impacto das redes sociais e estratégias de comunicação em família. A vice-presidente da Câmara de Amarante, Eugénia Teixeira, explica o que motivou esta iniciativa.
1: Este encontro surge de uma parceria da CPCJ com a Câmara Municipal de Amarante e, de facto, aquilo que se pretende é abordar uma grande preocupação em relação ao mundo digital e a forma como este está a influenciar a saúde mental, as relações familiares e até o próprio desenvolvimento das nossas crianças e dos nossos jovens. A verdade é que não se pretende de todo fazer aqui da tecnologia um demónio, mas também alicerçar estas famílias sobre as oportunidades e sobre os pontos de vista mais negativos e também dar aqui a noção de que, com limites, com uma comunicação assertiva, com estratégias saudáveis, conseguimos encontrar o equilíbrio. Portanto, surge exatamente com estes objetivos.
0: Ora, o evento chama-se Desligar para Conectar, Laços que Protegem. O início está marcado para as 21 horas. O Presidente da Câmara de Castelo Paiva, Ricardo Cardoso, reuniu-se em Lisboa com o Ministro do Ambiente e Energia, Maria da Graça Carvalho, para discutir vários investimentos considerados prioritários para o Conselho. Entre os principais temas em destaque esteve o investimento que a autarquia pretende realizar na rede de abastecimento de água, com recurso a fundos próprios. Segundo o autarca, o objetivo passa por melhorar a eficiência da rede, reduzir perdas e garantir um serviço mais sustentável para a população. Ricardo Cardoso alertou também para a necessidade urgente de reforçar os investimentos no saneamento básico, sublinhando que Castelo de Paiva continua a apresentar uma cobertura reduzida nesta área. Na reunião foi ainda abordado o plano de ordenamento da Albufeira de Cristuma Lever. O autarca considera que o atual plano está a criar constrangimentos ao desenvolvimento do concelho ao limitar novas construções em várias zonas junto ao Douro, defendendo um equilíbrio entre a proteção ambiental e o desenvolvimento do território. Este fim de semana há Festival do Mel em Rio Mau, no Conselho de Penafiel. O certame, que já vai na 4ª edição, inicia hoje, prolonga-se até ao próximo domingo. Referência na valorização da apicultura e dos produtos locais, o Festival do Mel de Rio Mau é uma organização da Junta de Freguesia e conta com um programa diversificado, incluindo animação, iniciativas culturais e uma feira com espaços dedicados à gastronomia, ao artesanato e à promoção de produtos locais. Este sábado, o Parque de Lazer do Tâmega, na freguesia de Alpendurada, Vares e Torrão, recebe dois campeonatos regionais de canoagem, que vão juntar mais de 600 atletas do norte do país. Durante a manhã, realiza-se o Campeonato Regional de Esperanças. A competição conta com 385 atletas inscritos nos vários escalões de formação, em representação de 15 clubes da região norte. Já durante a tarde, decorre o Campeonato Regional de Maratona, prova destinada aos escalões de júniores, séniores e masters. Estão inscritos 230 atletas, também em representação de 15 clubes nortenhos. As competições são organizadas pela Associação de Canoagem do Norte de Portugal e Ginásio Clube de Alpendurada. A fechar o tempo para amanhã, a previsão é de céu pouco nublado, aumentando temporariamente de nebulosidade durante a tarde. Vento moderado de noroeste. É tudo. Boa tarde.

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